Não tem nada que eu faça por a senhora, a não ser o análise que eu fiz, a não ser lhe orientar. O meu trabalho não pode fazer nada além de levar a verdade agora, como eu estou levando, e lhe dando esta orientação. A irmã, procure com calma que você vai encontrar, em nome de Jesus, tá bom, minha linda? Mais uma vez, obrigado, a paz do Senhor esteja com você. Espero que tudo se resolva e acabe bem, que a moça volte a trabalhar, pois até onde você me disse, esse emprego é muito, muito importante na vida dela, para que ela possa cuidar do filho, né, e cuidar de si mesmo. Devolva o cargo dela, peça desculpa, porque ela não tem nada a ver com o sumiço disso. Esse foi mais um análise, mais um resumo, né, do professor Francisco, aqui dentro do nosso programa, porque aqui nós trazemos a verdade, trazemos Deus acima e à frente de tudo e de todos. Tá bom? Aqui o centro do nosso trabalho é Deus. Sem Deus nada acontece. Gente, seguimos com o programa O Pensamento e a Fé. Eu aqui quero deixar um recado muito importante ao público da cidade de Piracuruca, de todo o estado que me acompanha. Gente, próxima semana, a partir de segunda-feira, eu, professor Francisco, estarei divulgando o nosso novo endereço de atendimento. Certo? A gente está providenciando um novo endereço para que nós possa atender vocês, né, com mais segurança, né, com mais conforto, com mais espaço. Graças a Deus, a gente já está providenciando. A partir da próxima semana, nós vamos estar divulgando o nosso novo endereço de atendimento, tá bom? Hoje eu estive atendendo aqui na cidade de Piracuruca, algumas pessoas que estavam marcadas comigo. Muito obrigado pela confiança, pelo amor e pelo carinho. Você que escuta o programa agora, que passa por grandes aflições na vida, hoje há lares ouvindo esse programa destruídos, hoje há pessoas enfermas, passaram pelos médicos, fizeram os melhores exames, tomam as melhores medicações, foram diagnosticados com o quê? Com nada. Esse problema permanece, essa dor, os seus passos foram roubados, você não caminha mais, vive prostrado ou prostrada em uma cama ou em uma cadeira, né, ou em uma rede, tuas pernas incham, dói pelo teu corpo todo, parece que os teus ossos estão quebrados. Tu vai ao médico, nada é diagnosticado, eles mandam tu voltar, passa um medicamento e outro e nada resolve. Isto não é normal. Você acha normal isso? Será que isso é de Deus? Não. Será que essa doença misteriosa, nós podemos aceitá-la destruir a tua vida? Não, podemos não. Temos Deus, temos o dom, temos a sabedoria, temos pessoas capacitadas nesse jardim que nós chamamos de terra. Aqueles filhos de Deus, não os falsos profetas. Porque a cidade e o estado está cansado de ouvir ladainha, conversas bonitas. Falsos profetas que já cruzaram essa bancada, que já cruzaram esse espaço aqui, levando promessas e decepcionando milhares e milhares de famílias. Não é para isso que eu estou aqui. Eu estou aqui para te entregar uma palavra, somente isso. Eu estou aqui para te oferecer a fé, para te oferecer a determinação e a coragem de caminhar segurando na mão de Deus e ouvindo os conselhos de quem tem a vida voltada para ajudar, para orientar. Eu estou aqui disponível agora após o programa para atender a tua ligação, receber a tua mensagem, para que tu possa após o programa ligar, compartilhar o teu problema comigo, mandar tua mensagem, fazer tua consulta de onde tu estiver. Hoje, mãe de famílias que vê o filho dominado pela bebida, destruído em porta de bar, dormindo na rua, prestes a virar mendigo. Essa mãe não dorme, ela não come há dias. Ela não dorme há dias. A esposa, os filhos estão abandonados, os irmãos, o pai, quem ama. Tanto pode ser o marido, pode ser o neto, pode ser quem tu ama, que a bebida está destruindo a vida dele. Porque existe, filho, a bebida espiritual. E existe a bebida social. A espiritual é aquela que tu não se domina. Tu bebe e perde o juízo.

isso. Tu não reconhece as famílias, tu não reconhece os amigos, tu abusa da bondade das pessoas. Tu não tem domínio quando usa a bebida, tu perde a noção de tudo. Tu perde a noção de ir pro trabalho, de respeitar as pessoas. Tu não para de beber, tu não se controla. Tu vira outro ser, tu é outra pessoa. Esse é o encosto da bebida espiritual. Hoje você passa por isso, para o que tu está fazendo agora, porque uma simples mensagem, um simples pedido de ajuda pode mudar a vida de quem tu ama hoje. Após o programa O Pensamento e a Fé, liga, marca a tua consulta, faz ela comigo apenas com o nome completo, de onde tu estiver, eu faço o teu análise, não importa de onde tu esteja. 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A derrota que o inimigo plantou no teu caminhar, Deus irá te retirar desse caminho sombrio, doloroso, difícil, desses dias de amargura e de angústia que tu tem vivido em teu lar, em tua vida e no teu dia a dia. Gente, mais uma vez eu quero dizer, todos os dias eu digo, só procura o meu trabalho se tu crê em Deus. Se tu tiver sem Deus na tua vida, no teu coração, sem fé, não venha. Nada acontece se Deus não permitir, tá bom? Esse é o meu recado, esse é o meu convite, esse é o programa da edição de hoje. Muito obrigado a todos pelo carinho, o programa chegou ao fim. Amanhã estamos de volta no mesmo horário, na mesma emissora, se Deus, nosso Senhor Jesus, nos permitir. Após o programa, pode ligar que eu vou estar para te atender. 86988-50-6869. 86988-50-6869. Gente, eu quero deixar um breve recado aqui. As pessoas que tiver compromisso comigo, arquem com os compromissos de vocês, tá bom? Ligue para mim, atenda a ligação, responda a mensagem. Vamos resolver os nossos compromissos para que nós possamos seguir firme e forte em nome de Jesus. Um forte abraço, a paz do Senhor a todos e até amanhã. Maria.

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1: Estamos chegando aqui no seu Tarde 93, essa quarta-feira, hoje é 29 de julho, ano 2026, por aqui o seu amigo Berg Lima, já com você e você comigo, juntinhos aqui na mesma programação, na mesma frequência, 93.9 e também através das nossas plataformas digitais. Sejam todos muito bem-vindos a mais um Tarde 93. E claro, você vai interagir comigo, tá liberado 869-9972-3322, é nosso WhatsApp para você participar, indicar sua música e dedicar para quem você quiser. Só as melhores vão rolar aqui na programação até as 4 da tarde, muita música boa. E claro, você, o melhor ouvinte do mundo, aqui ó, comigo, coladinho, coladinho.

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0: Magia.
1: Obrigado, meu irmãozinho.
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